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1: Boa noite, são 2 horas. 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

0: Boa noite, são 3 horas. 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

0: Boa noite, são 4 horas. 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

0: Bom dia, são 5 horas. 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

0: Bom dia, são 6 horas.
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0: Bom dia, são 7 horas.
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0: Bom dia, são 8 horas.
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1: Muito bom dia e uma excelente quinta-feira, dia 1 de outubro. Está a começar mais um mês e mais uma manhã na sua Rádio Clube da Covilhã. A semana já vai bem encaminhada e o fim de semana começa a aparecer no horizonte, mas por enquanto há muito para viver nesta manhã. Se está no carro, a caminho do trabalho, se já está desse lado no trabalho, se está a levar os mais pequenos à escola ou simplesmente a começar o dia com mais calma, obrigado por escolher a Rádio Covilhã para lhe fazer companhia. Eu sou Inês Pombinha e vou estar consigo até às 12 com música, informação, boa disposição e, claro, muita companhia. Fique desse lado e vamos juntos dar mais ritmo a esta quinta-feira. E para abrir este programa, vamos ouvir a Dua Lipa com a música Levitating.

Morato, com a música Como Te Atreves, e passam 22 minutos das 8 e seguimos agora com Álvaro Soler e a música Sofia.

Can't Stop the Feeling de Justin Timberlake, foi a música que acabou de ouvir. E faltam agora 20 minutos para as 9, são 8h41 e está na altura de espreitarmos as previsões meteorológicas para este dia de hoje, para este dia 1 de outubro. E segundo o Instituto Português do Mar e da Atmosfera, para hoje a chuva dá tréguas, mas continua bem fresquinho, o céu vai ter vários períodos com nuvens e por isso atenção aqui às máximas previstas para este dia. Na Covilhã prevê-se que as máximas rondem os 25 graus, no Fundão prevê-se que as máximas rondem também os 25 graus, em Belmonte 24 graus de máximas, em Penamacor 26 graus de máximas e nas Penhas da Saúde 17 graus de máximas. Como lhe disse, para hoje não se prevê chuva e por isso vai ser um dia ligeiramente mais limpinho e alegre do que ontem, mas de qualquer das formas vai estar bem mais fresquinho do que estávamos habituados. O outono já está mesmo a dar sinais de si. Continuamos agora com música e vai ser o Pharrell Williams com Happy.

David Carreira com a música Borboletas, e estamos a chegar ao fim desta primeira parte do nosso programa de hoje, desta quinta-feira, o primeiro dia de outubro, e seguimos com música. Já sabe que às 9 fazemos uma breve pausa para a publicidade e logo depois disso eu volto, porque agora fico com a Rosalía e a música Despechar.

0: Bom dia, são 9 horas.
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2: Muito bom dia, seja bem-vindo de volta aqui ao nosso programa da manhã, este primeiro programa de outubro. Vamos abrir esta segunda parte com música. Fiquem com Georgia e a música Vai Embora.

The Weekend aqui nesta segunda parte do nosso programa e passam 9 minutos das 9 e hoje é Dia Mundial da Música. E eu acho que podemos concordar numa coisa: há dias em que precisamos de música para acordar, outros para trabalhar, outros para conduzir, e há músicas que simplesmente aparecem na nossa cabeça sem serem convidadas. Por exemplo, o último meme deste país, o Quitei-no Cá. Quem é que ainda não cantou esta música? É verdade. E por isso, hoje a banda sonora fica por nossa conta. Não há melhor maneira de assinalar esta data do que continuar a fazer aquilo que fazemos por aqui, ouvir boa música. E por isso seguimos aqui com Carolina Deslandes e a vida toda.

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Ed Sheeran com a música Shivers foi o que acabou de escutar aqui. São agora 9h36 e seguimos com Miley Cyrus e a música Flowers.

E estamos quase a terminar esta segunda parte do nosso programa. Já a seguir vem informação e depois uma pausa para a publicidade. Eu volto logo depois disso, por isso fique desse lado a acompanhar a sua rádio. Por agora fique com Nati Roots e a música Sorri, Sorrei.

Bom dia, são 10 horas. 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O presidente da União de Freguesias da Covilhã e Canhoso, Francisco Mota, garante que o relatório da auditoria às contas dos exercícios de 2021 a 2025 será remetido às entidades competentes e não fica numa gaveta. A garantia foi dada esta quarta-feira à noite durante a Assembleia de Freguesia, depois de Sónia Moreira, eleita pela coligação CDS Iniciativa Liberal, ter questionado o Executivo sobre as conclusões do documento. E a piscina municipal coberta da Covilhã, situada nos Penedos Altos, vai ser inaugurada durante as cerimónias do 20 de outubro, depois de ter sido alvo de obras de requalificação que permitem que o equipamento cumpra as dimensões exigidas para a realização de provas oficiais de natação. Esta certeza foi deixada pelo presidente da Câmara Municipal da Covilhã, Hélio Fazendeiro, quando questionado pelo líder do grupo municipal do PSD na Assembleia Municipal da Covilhã, Nuno Paes, durante a Assembleia realizada na segunda-feira. E a 11ª edição dos Pastores, História e Tradição de um Povo, com a organização da Filarmónica Recreativa Cortense, vai realizar-se entre 2 e 4 de outubro, em Cortes do Meio, para celebrar uma das tradições do povo. Com o recorde de abrigos nesta edição, são 57, e muitas inscrições em lista de espera, o presidente da Filarmónica, Alexandre Barata, sublinhou durante a conferência de imprensa que só demonstra o interesse na participação dos expositores e o reconhecimento do trabalho desenvolvido pela organização. E a GNR iniciou esta quinta-feira, dia 1 de outubro, a Operação Censos Sénior 2026, que decorre até 15 de novembro em todo o território nacional, com o objetivo de identificar idosos em situação de vulnerabilidade e reforçar a sensibilização para comportamentos de autoproteção. Digo-lhe ainda que a objetiva do fotógrafo covilhanense Gonçalo Poço vai estar em destaque na Galeria António Lopes com a exposição O Olhar da Montanha, uma seleção de 39 fotografias da Serra da Estrela entre os dias 2 de outubro e 2 de novembro. A mostra apresenta vários retratos locais emblemáticos da Serra da Estrela. E o Grupo Humanitário de Dores de Sangue da Covilhã celebra o seu aniversário, o seu 38º aniversário, ao serviço da comunidade e da saúde pública, no dia 3 de outubro, com o programa a começar às 10. A programação continua assim por toda a manhã e termina com o almoço convívio. Digo-lhe ainda que é a primeira edição do Encontro de Parapente Covilhã, Céus da Serra da Estrela, sob a designação Cabeça do Mouro, terminou com um balanço positivo depois de 2 dias dedicados ao voo livre, à segurança e à promoção do potencial da região para a modalidade. E a terminar, digo-lhe isso mesmo, digo-lhe que pena uma cor, quanto mais autodeterminação dermos às pessoas que vivem nesses territórios, maior e melhor futuro teremos a nível nacional. Desta forma que o presidente da Câmara Municipal de Penamacor, José Miguel Oliveira, enquadrou a importância do debate sobre regionalização que decorreu na sexta-feira no Conselho de Penamacor. Na abertura e no encerramento dos trabalhos, José Miguel Oliveira destacou a importância do tema para quem vive nos territórios do interior e defendeu uma maior capacidade de decisão local. É o ponto final nesta síntese informativa. Tenha a continuação de um excelente dia.

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9: E seja bem-vindo de volta aqui ao nosso programa. Está aqui comigo Inês Palminha a fazer-lhe companhia até às 12. Já sabe, por aqui tem muita música para animar a sua manhã. E por isso vamos começar mesmo com a música I Like Me Better.

Dion Dishills foi a música que acabou de escutar. Chegamos agora a meio desta terceira parte do nosso programa. São precisamente 10h30 e está na altura de espreitarmos aqui os destaques da imprensa nacional. Os principais títulos das capas dos jornais nacionais deste dia, deste primeiro dia de outubro. E abrimos com o Correio da Manhã. Claramente que a notícia do dia é do mundo do desporto. É Ronaldo abandona a seleção em ruptura com Jesus. O jogo Dinamarca-Portugal é hoje às 19h45. Ronaldo abandona a seleção. Na sociedade, famílias penalizadas, aumento brutal de custo de vida. Juros da casa com forte subida este mês. Conta da luz sobe hoje 2,7% no mercado regulado, tarifa do gás dispara 6,4% e energia agrava a inflação. Também uma notícia do dia, voo do Dubai para Israel, o copiloto esfaqueia piloto e tenta despenhar o avião. E de volta a Portugal, no mundo do crime, imigrante nepalês morto com facadas e no caso de assédio, Inspeção da Saúde abriu 224 processos. Logo de seguida vem o Jornal Público, que tem a imagem de destaque do Ronaldo, obviamente. Choque com Jesus, Ronaldo abandona estágio da seleção. É o fim de uma era? É a pergunta que está no ar neste momento. Depois aqui, na parte da política, pensões mais baixas deverão ter um aumento acima da inflação em 2027. O crescimento do PIB registado nos últimos dois anos deverá superar a barreira dos 2% depois de uma aceleração da economia no segundo trimestre. Cerca de 90% das reformas serão abrangidas. Nas Forças Armadas, a portaria que admite militares de 1,54 está há 3 anos parada. Na saúde, médico de família para todos os utentes é possível até 2029. E depois, em relação ao caso Futebol Bowl Leaks, Rui Pinto perde estatuto de testemunha protegida. Por último, um destaque para a política no orçamento do Estado. Carneiro propõe viabilização após governo dar garantias às condições impostas pelo PS. Seguimos aqui com os destaques do Jornal de Notícias. Vai também, obviamente, para o Ronaldo, é o tema do dia e por isso, obviamente, é falado por todo o lado. Fim da história, Ronaldo diz adeus à seleção, a decisão é irreversível, não vai voltar a vestir as cores nacionais. O avançado saiu de Copenhaga no jato privado. A seu tempo direi a verdade a todos os portugueses. Aqui num cantinho está Jorge Jesus, uma declaração dele na equipa mando eu. Jorge Jesus tentou esvaziar polémica, mas Cristiano não gostou do que ouviu do selecionador. Na sociedade e política, contestação social aumenta com 8 greves marcadas até ao final do mês. Protestos pressionam o governo antes da aprovação do Orçamento de Estado. Sindicatos procuram garantir ganhos salariais e valorização das carreiras. Na justiça, funcionários do Futebol Clube do Porto acusados após rixa com casuals em Guimarães. O preparador físico e o roupeiro integravam o grupo violento. Nos transportes, o passe intermodal atrai 281 mil pessoas por dia ao comboio no Porto e Lisboa. E no terrorismo, copiloto ataca piloto com faca e obriga avião à aterragem de emergência. E só nos falta espreitar o Diário de Notícias. É uma crise. Cristiano Ronaldo abandona estágio da seleção e promete dizer a verdade aos portugueses.
Na justiça, clínica de fertilidade falida, dezenas de pacientes reclamam o dinheiro de volta. Há quem, além de reclamar o que pagou por tratamentos não efetuados, exige a compensação por danos não patrimoniais. Mas administrador da insolvência alerta, o património da empresa é muito exíguo. Advogado de pacientes não descarta responsabilidades criminais. Na energia, o gás sobe hoje no mercado regulado e a situação só vai piorar, avisam especialistas. Nas rendas, a abstenção do Chega passa mexidas no arrendamento à especialidade. Aqui na parte do terrorismo da sociedade, passageiros domam um avião em queda após esfaqueamento do cockpit e as eleições no Brasil. Lula, um mito mundial da esquerda contra Fávio, o Bolsonaro moderno. São estes os destaques para este dia de hoje, para este primeiro dia de outubro. Vamos então seguir com música, Shawn Mendes com a música Mercedes.

Filipe Abidarra com a música a voltar e faltam 10 minutos para as 11, 10 minutos para terminar esta parte. Seguimos com o Aragão e a música Beijo Teu.

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0: Bom dia, são 11 horas.
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0: Seja bem-vindo de volta aqui ao nosso programa da

Amanhã, já são 11 horas, já estamos na última parte deste programa de hoje, deste primeiro programa deste mês de outubro. Está comigo Inês Pombinha a fazer-lhe companhia até às 12. Já sabe que deste lado tem muita música para animar o seu dia e aqui a minha companhia. A próxima música é Damn the Size.

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Agir com a música, a fotografia foi o que acabou de escutar. E chegamos assim ao fim deste programa da manhã de hoje, desta quinta-feira. Eu volto já a seguir às 13 com o nosso programa de discos pedidos. E por isso, se quiser fazer uma dedicatória a alguém ou se quiser ouvir muito uma música, já sabe, pode ligar para o 275-249-873. Pode também enviar uma SMS para o 924-066-002 ou então entrar em contacto connosco através da nossa página do Facebook Rádio Clube da Covilhã. Eu sou Inês Pominho, foi um gosto estar aqui consigo nesta manhã. Já sabe que a seguir temos informação e volto logo depois disso para os discos pedidos. Até lá, fique sintonizado aqui na sua rádio. Eu volto já daqui a pouco na continuação de um ótimo dia. Até logo.

0: Bom dia, são 12 horas. 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O presidente da União de Freguesias da Covilhã em Canhoso, Francisco Mota, garante que o relatório da auditoria às contas dos exercícios de 2021 a 2025 será remetido às entidades competentes e não fica numa gaveta. A garantia foi dada esta quarta-feira à noite, durante a Assembleia de Freguesia, depois de Sónia Moreira, eleita pela coligação CDS Iniciativa Liberal, ter questionado o Executivo sobre as conclusões do documento. A auditoria foi referida na reunião e identificou várias não conformidades nos procedimentos financeiros e administrativos da União de Freguesias, incluindo pagamentos em numerário sem documentação fiscal de suporte, a ausência de um regulamento de fundo de maneio, problemas em procedimentos de contratação pública e falta de documentação suficiente associada a alguns apoios sociais. O período analisado entre 2021 e 2025 corresponde à gestão da União de Freguesias pelo anterior Executivo, presidido por Carlos Martins, eleito pelo PS. Sónia Moreira considerou que as conclusões da auditoria justificam o envio do relatório para as entidades com competência para apreciar eventuais responsabilidades, nomeadamente o Tribunal de Contas e o Ministério Público, junto do Tribunal Administrativo e Fiscal de Castelo Branco.
1: Não compete a esta Assembleia nem ao atual Executivo julgar quem quer que seja. Compete-nos, isso sim, garantir que as entidades com competência para apreciar estes factos têm um relatório na mão. Aliás, há duas razões adicionais para fazer sem demora. O anterior Executivo não foi ouvido em contraditório. A remessa às instâncias competentes é também a forma de lhe assegurar o contraditório pleno e imparcial.
0: Na resposta, Francisco Mota esclareceu que o documento não corresponde a uma auditoria forense, mas a uma auditoria de natureza contabilística e financeira, justificando a decisão de avançar com este processo com problemas detectados pelo atual Executivo em processos herdados. Entre os casos identificados, disse, estava uma obra na Escola dos Penedos Altos, onde, segundo Francisco Mota, não existiam inicialmente autos de medição assinados. O atual Executivo decidiu não avançar com um pagamento de cerca de 50 mil euros até obter aconselhamento jurídico. A partir daí, afirmou a autarca, foram detectados outros problemas, incluindo uma consignação sem cabimento nem compromisso financeiro, o que levou à contratação de uma empresa especializada para analisar os procedimentos dos 5 anos anteriores.
2: Quanto às conclusões, eu respondi na reunião que tivemos no dia 24, este Executivo não mandou fazer uma auditoria para que o relatório fique numa gaveta, não é? A decisão é que juridicamente nós temos que ter um enquadramento daquilo que nos foi apresentado neste relatório para que nos possam informar melhor qual o destino ou quais os destinos, e falo em destinos, entidades oficiais, para onde o relatório deve seguir. Portanto, quero tranquilizá-la que o relatório seguirá com toda a certeza para as entidades que assim nos indicarem como as máximas responsáveis por qualquer avaliação externa do conteúdo.
0: Francisco Mota rejeitou também qualquer intenção persecutória na realização da auditoria, sublinhando o caráter pedagógico para o atual Executivo. O presidente da União de Freguesias garante que as situações identificadas estão já a ser corrigidas, apontando a revisão da norma de controlo interno e a criação de um regulamento para o fundo de maneio, que deverá ser aprovado pelo Executivo.
2: O relatório seguirá os seus trâmites legais, e peço desculpa de me estar a repetir, mas o senhor volta-me a fazer a questão, e portanto, quer dizer, não há nenhum comprometimento porque não ficou escondido numa gaveta, não, nem num armário, nem num cofre, não, ele vai seguir e, portanto, não há qualquer comprometimento, nem fico minimamente preocupado, honestamente, porque acredito que as instâncias que se venham a pronunciar sobre o mesmo dirão de sua justiça e portanto, a partir daí, será uma competência que já não é nossa, mas sim.
0: O relatório, com data de 21 de setembro, foi apresentado aos eleitos numa reunião realizada a 24 de setembro. Segundo Francisco Mota, tendo posteriormente sido enviado aos membros da Assembleia, a auditoria teve um custo de 1.750 euros acrescido de IVA e foi adjudicada à empresa Finance for Consulting. E a piscina municipal coberta da Covilhã, situada nos Penedos Altos, vai ser inaugurada durante as cerimónias do 20 de outubro, depois de ter sido alvo de obras de requalificação que permitem que o equipamento cumpra as dimensões exigidas para a realização de provas oficiais de natação. Esta certeza foi deixada pelo presidente da Câmara Municipal da Covilhã, Hélio Fazendeiro, quando questionado pelo líder do grupo municipal do PSD na Assembleia Municipal da Covilhã, realizada na segunda-feira, dia 28. O deputado deixou a questão ao presidente da autarquia, o deputado Nuno Paes, do grupo municipal do PSD, sendo que a data possível de abertura estava prevista para dia 30 de setembro.
3: Começamos pela piscina municipal. A obra continua a constar nesta formação como estando em execução. Recordo que, supostamente, era amanhã, perdão, depois da manhã, dia 30, a data de possível abertura. Portanto, e uma pergunta que queremos fazer claramente é: qual é hoje o custo final estimado da piscina municipal e qual a data definitiva, então, para a sua conclusão? E, Sr. Rodrigues, um valor e uma data.
0: Em resposta, Hélio Fazendeiro revelou que a inauguração vai decorrer durante as cerimónias de programa do 20 de outubro, de modo a celebrar os 840 anos da Covilhã e os 156 anos de elevação à cidade.
4: Quanto à piscina, Sr. Deputado, dar-lhe nota que vai ter uma boa notícia, não vai ser no dia 30, porque não se enquadrava naquilo que é, digamos, o programa do 20 de outubro, dos 840 anos da Covilhã do Foral de Dom Sancho e também dos 156 anos de elevação à cidade, mas fique descansado, Sr. Deputado, que terá a oportunidade, certamente, de participar na inauguração da requalificação da piscina municipal coberta do município da Covilhã durante as cerimónias do 20 de outubro.
0: Recordar que os trabalhos complementares da empreitada da reabilitação da piscina municipal, no valor de cerca de 49 mil euros, tinham sido aprovados em fevereiro durante a reunião pública do Executivo. E da 11ª edição dos Pastores, História e Tradição de um Povo, com a organização da Filarmónica Recreativa Cortense, vai realizar-se entre 2 e 4 de outubro, em Cortes do Meio, para celebrar uma das tradições do povo. Com o recorde de abrigos nesta edição, 57, e muitas inscrições em lista de espera, o presidente da Filarmónica, Alexandre Barata, sublinhou durante a conferência de imprensa que só demonstra o interesse na participação dos expositores e o reconhecimento do trabalho desenvolvido pela organização. O dirigente admitiu querer manter viva a memória do povo e que todos os visitantes possam perceber a história por trás de cada abrigo.
5: Pastores é, antes de mais, um encontro com a memória, mas não queremos transformar a memória numa fotografia antiga. Queremos mantê-la viva. Queremos que o visitante possa ouvir os sons dos chocalhos, mas também perceber a história que está por trás deste som. Queremos que veja o artesanato, mas que conheça as mãos que o fazem. Queremos que prove dos nossos produtos, mas que saiba de onde vêm e como são confeccionados. Queremos que percorra as nossas ruas do certame e perceba que por detrás de cada abrigo existe uma história e um caminho. Se há algo que define a vida pastoril, é precisamente o caminho.
0: A edição deste ano conta com uma novidade, com a Associação da Grande Rota da Transumância. A caminhada vai ligar as Penhas de Saúde a Cortes do Meio, no dia 4 de outubro, sendo que as inscrições já se encontram abertas e são limitadas a 100 participantes.
5: Esta edição do Sertão Pastores ganha um significado especial com a Associação da Grande Rota da Transumância, que escolheu o nosso sertão para realizar a sua nona etapa, que ligará as Penhas da Saúde a Cortes do Meio. A Serra à Aldeia, na transumância do rebanho do pastor António Reis, que será acompanhada por uma caminhada no domingo, dia 4 de outubro, para a qual já estão abertas as inscrições e que serão limitadas a 100 participantes. É uma ligação que nos honra e que faz todo o sentido, porque pastores não querem apenas falar da transumância, querendo que a transumância passe por aqui e quem percorre a grande rota da transumância possa descobrir também Cortes do Meio e a identidade desta comunidade.
0: Por outro lado, o Jorge Viegas, presidente da Junta de Freguesia de Cortes do Meio, relembrou a importância dos pastores e revelou que a Junta quer, acima de tudo, ser um bom parceiro.
5: Porque não pretendemos ser mais um certame, não pretendemos ser apenas mais uma iniciativa no calendário. Queremos ser diferenciadores e queremos criar uma experiência que só possa acontecer aqui, em Cortes do Meio. Com esta paisagem, com estas pessoas, com estes sabores, com estes sons, com esta memória, com esta identidade.
0: A edição deste ano vai contar com a animação de rua, 57 abrigos, festival da chanfana, gastronomia, desfile dos chocalhos e a caminhada inserida na grande rota da transumância. Recordar que o evento é organizado pela Filarmónica Recreativa Cortense e conta com o apoio da Junta de Freguesia de Cortes do Meio e do município da Covilhã. Associados à iniciativa estão a Grande Rota da Transumância, Aldeias de Montanha e Cão da Serra da Estrela de Alpetratinha. Dizer-lhe também que a GNR iniciou hoje a Operação Census Sénior 2026, que decorre até 15 de novembro em todo o território nacional, com o objetivo de identificar idosos em situação de vulnerabilidade e reforçar a sensibilização para comportamentos de autoproteção. A operação, integrada no policiamento comunitário e no programa Apoio 65 Idosos em Segurança, procura prevenir situações como burlas, furtos, violência e isolamento social. Na beira interior, considerando os distritos de Castelo Branco e Guarda, foram sinalizados cerca de 8 mil idosos em 2025 por viverem sozinhos ou isolados ou por se encontrarem em situação de vulnerabilidade. Durante a operação do ano passado, foram ainda realizadas cerca de 2 mil ações de sensibilização porta a porta e 328 ações em sala, abrangendo mais de 35 mil idosos. Entre janeiro e agosto deste ano, na área da responsabilidade da GNR, foram registados 2.720 crimes de burla, 4.545 furtos e 417 roubos contra idosos. No mesmo período, a Guarda deteve 69 pessoas por estes crimes, uma burla, 48 por furto e 20 por roubo. A Operação Census Sénior realiza-se anualmente desde 2011, permitindo à GNR atualizar o mapeamento e a sinalização de idosos em situação de maior vulnerabilidade e reforçar o acompanhamento de proximidade. Digo-lhe ainda que a objetiva do fotógrafo covilhanense Gonçalo Poço vai estar em destaque na Galeria António Lopes com a exposição O Olhar da Montanha, uma seleção de 39 fotografias da Serra da Estrela entre os dias 2 de outubro e 2 de novembro. Algumas das imagens presentes nesta exibição foram escolhidas pela revista National Geographic para publicação em capas e reportagens. Gonçalo Poço é natural da Covilhã e é empresário no mundo das bicicletas e desde sempre a fotografia tem sido o seu verdadeiro porto de abrigo, uma forma de ver, sentir e interpretar o mundo. Recordar que o covilhanense publica frequentemente a convite na revista e colabora com diversos canais de televisão no apoio a notícias e reportagens. E o Grupo Humanitário da Dores de Sangue da Covilhã celebra o 38º aniversário ao serviço da comunidade e da saúde pública no sábado, dia 3 de outubro, com um programa a começar pelas 10. Para as 11 está marcada uma sessão solene no auditório da Biblioteca Municipal da Covilhã, seguindo-se às 12 a entrega de galardões aos associados e dadores de sangue. A programação continua.

Realizado a 26 e 27 de setembro, o encontro reuniu pilotos e entusiastas do parapente, um ambiente marcado pela partilha e pelo espírito de comunidade, demonstrando também a capacidade organizativa da estrutura responsável pela iniciativa. A organização, a cargo do Aeroclube da Covilhã, considera que o evento contribuiu para reforçar a Covilhã e a Serra da Estrela como território com potencial para a prática do parapente, apontando para a continuidade do trabalho e para a criação de melhores condições para o desenvolvimento da modalidade. A iniciativa contou com o apoio do município da Covilhã, das freguesias de Boidobra, Vila do Carvalho e Cantargalo e da Federação de Voo Livre, entre outras entidades e parceiros. E a terminar, digo-lhe que quanto mais determinação dermos às pessoas que vivem nestes territórios, maior e melhor futuro teremos a nível nacional. Foi desta forma que o Presidente da Câmara Municipal de Penamacor, José Miguel Oliveira, enquadrou a importância do debate sobre a regionalização que decorreu na sexta-feira no Conselho de Penamacor. A conferência, que conta com o apoio do Município de Penamacor, reuniu várias personalidades da vida pública e autarcas da região. A iniciativa procurou discutir a oportunidade, os termos e os possíveis modelos de regionalização numa perspectiva de uma administração pública mais próxima e eficiente. Na abertura e no encerramento dos trabalhos, José Miguel Oliveira destacou a importância do tema para quem vive nos territórios do interior e defendeu uma maior capacidade de decisão local. O autarca associou ainda a discussão sobre regionalização ao papel desempenhado pelo poder local ao longo dos últimos 50 anos. José Miguel Oliveira defendeu que uma maior proximidade na decisão poderá contribuir para o desenvolvimento dos territórios, considerando que não há dúvidas de que o território seria muito mais desenvolvido se tivessem alguém que olhasse para ele de uma forma mais próxima. A falta de investimento em algumas infraestruturas de ligação ao interior foi também apontada pelo Presidente da Câmara de Penamacor como uma das questões a considerar no debate sobre o desenvolvimento territorial. Para o autarca, a fixação da população não depende apenas da economia ou dos serviços públicos, sendo igualmente necessário reforçar as ligações entre os diferentes territórios. Ao ponto final nas notícias, desejo-lhe a continuação de um excelente dia.

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0: Boa tarde, são 13 horas.
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1: Olá, muito boa tarde. Seja bem-vindo a mais um programa de discos pedidos. Nesta quinta-feira, já estamos quase a chegar ao fim da semana. Está aqui comigo Inês Pombinha a fazer-lhe companhia. Vou estar aqui até às 15. E por isso já sabe, se tem uma música que quer muito ouvir aqui a tocar ou que quer dedicar a alguém, este é o espaço em que a pode fazer. Basta ligar para o 275-249-873, 275-249-873. Também pode enviar uma SMS para o 924-066-002, 924-066-002, ou entrar em contacto connosco através da nossa página do Facebook Rádio Clube da Covilhã. E vamos dar então início a este programa de discos pedidos. A primeira dedicatória desta tarde é de Pedro Miguel de Janeiro de Cima, que dedica a Manuel Antunes de Janeiro de Cima, à Margarida Ângela também de Janeiro de Cima, ao Daniel Antunes que está no Orvalho e ao Sérgio Cortes que está na França com votos de um feliz aniversário. É música Passear Contigo dos Broa de Mel.

Passear contigo dos Broa de Mel foi a música que abriu aqui a nossa tarde de discos pedidos. E a próxima dedicatória é do Sr. José Manuel, que está em Caria, que dedica a todos os nossos ouvintes e também à equipa da Rádio Clube da Covilhã. É música amanhã de manhã das 12.

Amanhã de manhã das 12 e passam 9 minutos das 13. Está aqui comigo Inês Pombinha a fazer-lhe companhia. Já sabe, pode ouvir-nos em 97.0 ou através do nosso site www.radio-covilhã.pt. A próxima música é o Ricardo que dedica à equipa da Rádio Clube da Covilhã. É música Amor de Verão de José Malhoa.

O Escalema com a música Perfume foi o que acabou de escutar aqui na sua Rádio Clube da Covilhã nesta tarde de quinta-feira. Está comigo Inês Pombinha e já sabe, pode, se tem uma música que quer pedir ou que quer dedicar a alguém, basta ligar para o 275-249-873, 275-249-873. Também pode enviar um SMS para o 924-066-002, 924-066-002. Ou entrar em contacto connosco através da nossa página do Facebook Rádio Clube da Covilhã. E a próxima música é Maria do Carmo do Teixoso, que dedica a Rosita das Cortes de Baixo com um grande beijinho. É o Coldplay com a música Talk.

E passam 26 minutos das 13, estamos mesmo, mesmo a chegar a meio aqui desta primeira parte do nosso programa. A próxima música é o Sr. Antero do Fundão, que dedica a toda a equipa da Rádio Clube da Covilhã e também a todos os seus ouvintes. É a música que findaram todas as flores de Roberto Leal.

Enfim, levaram todas as flores de Roberto Leal, e é com esta música que chegamos aqui a meio deste nosso programa de hoje. A próxima dedicatória do Sr. José Silva, que dedica à sua amiga Nandinha Antunes, é a música Vida, que eu escolhi, de Tony Carreira.

A vida que eu escolhi de Tony Carreira foi a música que acabou de tocar aqui e passam 35 minutos das 13 e nós continuamos nesta tarde de discos pedidos. A próxima música é Luísa Versos, que dedica à equipa da Rádio Clube da Covilhã, à Stephanie Margaretti, ao João Oliveira. É a música Vou a Fátima Rezar, de Luís Martins.

Luís Martins, a passar aqui agora, faltam 19 minutos para as 14, 19 minutos para terminarmos esta primeira parte do programa e seguimos com as dedicatórias. A próxima música é a Liliana, que dedica a todos os ouvintes da Rádio Clube da Covilhã. É a música Quero Sim, de Paula Fernandes.

Paula Fernandes, e seguimos aqui com música. A próxima dedicatória é da Maria Rosa para a sua amiga Manuela. É música e sede dos Four Men's.

E chegamos assim ao fim desta primeira parte do nosso programa de hoje. Este primeiro programa do mês de outubro, pois é, já está a começar outubro, só já falta 3 meses para o Natal. Ah, pois, pois. Vai passar num instantinho, eu garanto. E para o final do ano também, também é uma festa muito interessante. Mas é o primeiro programa aqui deste mês de outubro e a primeira parte vai terminar agora com uma dedicatória. Deixe-me só dizer que fazemos uma breve pausa, a habitual pausa para a publicidade às 14 e eu volto logo depois disso com mais dedicatórias. Por agora, o Sr. Joaquim, que dedica aqui a todos os nossos ouvintes com votos de uma ótima tarde, é um medley do El Chato.

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2: Muito boa tarde, sejam bem-vindos a mais... Sejam bem-vindos à segunda parte do nosso programa de discos pedidos de hoje. Hoje que é quinta-feira, já cheira a fim de semana, mas ainda temos aqui tempo para umas dedicatórias, para mais uma hora de dedicatórias. E por isso, sem mais demoras, está aqui comigo Inês Pominho até às 15. Como já temos bastantes pedidos agora para esta segunda parte, sem mais demoras vamos avançar para as dedicatórias. E a primeira é do Pedro Miguel de Janeiro de Cima, que dedica à Manuela Antunes, que está também em Janeiro de Cima, à Margarida Ângela, que está em Janeiro de Cima, ao Daniel Antunes, que está no Orvalho, e ao Sérgio Cortes, que está na França, com votos de um feliz aniversário. É a música Um Velhinho Caminhava, de Jorge Ferreira.

E seguimos, passam 7 minutos das 14. Vamos seguir então aqui com as dedicatórias nesta tarde de quinta-feira. Está aqui comigo Inês Pombinho, já sabe, pode ouvir-nos em 97.0 ou através do nosso site www.radio-covilha.pt. A próxima música são as colegas de trabalho que dedicam à Andreia. É a música Em Guia do Meu Amor, da Rosinha.

E seguimos aqui então, passam 11 minutos das 14 e seguimos com as dedicatórias. A próxima música é Joana, que dedica ao Rafael Antunes. É a música Volta do Diogo Pissarra.

volta de Diogo Pissarra e seguimos aqui, passam 15 minutos das 14, seguimos com as dedicatórias. Agora é o Rafael que dedica à Joana. É música Não Esqueço, de Niara e Paulo.

A próxima música é os colegas de trabalho que dedicam à Guida da Lixa. É música Marcha do Mandrião, de Jorge Ferreira, com a mensagem: mais uma ficha, mais uma voltinha. Fiquem então com a Marcha do Mandrião.

Marcha do Mandrião. Passam 22 minutos das 14. Está aqui comigo Inês Palminha a fazer-lhe companhia até às 15. A próxima música é o Mafarrico, que dedica às suas velhas lindas, à Patrícia e à Paula, para lhes desejar um feliz dia do idoso. É música Eu Tenho Dois Amores, de Marco Paulo.

E a próxima música são as colegas de trabalho que dedicam à Joaquim. É música desgarrada dos despidos de Zé do Pipo com Rosinha.

seguimos, estamos a chegar a meio desta segunda parte do nosso programa de hoje e seguimos com as dedicatórias, é Guida da Lixa e o Farioli, que dedica ao Daniel da Lambreta, é música Sonhos de Menino de Tony Carreira.

0: Sonhos de Menino de Tony Carreira, a próxima música. Já estamos aqui a meio desta segunda parte e a próxima música é Guidinha, que dedica às suas bailarinas Vitorina e Marina, com um grande beijinho. É música Dragosteia dos Ozone.
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E só agora 14h37, seguimos com as dedicatórias. É a Elisete que dedica a Sara, à Rosinda e à Otília. É a música Oiara dos Irmãos Verdade.

Yara dos Irmãos Verdade. A próxima dedicatória é da Otília, que dedica à Sara, e a Lisete é música Pé no Acelerador de Miguel Azevedo.

E faltam praticamente. Faltam 14 minutos para chegarmos ao fim deste programa de hoje. Seguimos com as dedicatórias. A próxima música é a Patrícia, que dedica à Sara e à Kátia, para que tenham uma boa tarde com um beijinho. É a música Roubar-te um Beijo de Raia.

Roberto, um beijo e são agora 14h50 e o Juan dedica ao Rock da Costa pelas suas 54 primaveras. Muitos parabéns aqui para o Rock da Costa. É a música Toca o Badal de Leonel Nunes.

E a próxima música é Ana, que dedica à sua vizinha Sónia com um grande beijinho. É música Por Fim Te Encontrei. Vamos ouvir.

E chegamos assim ao fim deste programa de hoje, desta quinta-feira, o primeiro programa de outubro. Foi um gosto estar aqui consigo, já sabe que eu volto amanhã. Amanhã já é o último programa desta semana e depois só voltamos na terça-feira, pois segunda-feira é feriado e portanto não vai haver o programa dos discos pedidos, mas já sabe, se tem uma música que quer muito pedir ou que quer dedicar a alguém, pode fazer já o seu pedido ligando para o 275-249-873. Pode também enviar uma SMS para o 924-066-002 ou entrar em contacto connosco através da nossa página do Facebook Rádio Clube da Covilhã. Já a seguir vêm as notícias e depois publicidade e a partir daí música para celebrar este Dia Mundial da Música aqui na sua Rádio Clube da Covilhã. Como lhe disse, eu sou Inês Pombinho, foi um gosto estar aqui deste lado a fazer-lhe companhia. Desejo-lhe uma ótima tarde e até amanhã.

Boa tarde, são 15 horas. 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

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O presidente da União de Freguesias da Covilhã e Canhoso, Francisco Mota, garante que o relatório da auditoria às contas dos exercícios de 2021 a 2025 será remetido às entidades competentes e não fica numa gaveta. A garantia foi dada esta quarta-feira à noite, durante a Assembleia de Freguesia, depois de Sónia Moreira, eleita pela coligação CDS Iniciativa Liberal, ter questionado o Executivo sobre as conclusões do documento. E a piscina municipal coberta da Covilhã, situada nos Penedos Altos, vai ser inaugurada durante as cerimónias do 20 de outubro, depois de ter sido alvo de obras de requalificação que permitem que o equipamento cumpra as dimensões exigidas para a realização de provas oficiais de natação. Esta certeza foi deixada pelo presidente da Câmara Municipal da Covilhã, Hélio Fazendeiro, quando questionado pelo líder do grupo municipal do PSD na Assembleia Municipal da Covilhã, Nuno Paes, durante a Assembleia realizada na segunda-feira. E a 11ª edição dos Pastores, História e Tradição de um Povo, com a organização da Filarmónica Recreativa Cortense, vai realizar-se entre 2 e 4 de outubro, em Cortes do Meio, para celebrar uma das tradições do povo. Com o recorde de abrigos nesta edição, são 57, e muitas inscrições em lista de espera, o presidente da Filarmónica, Alexandre Barata, sublinhou durante a conferência de imprensa que só demonstra o interesse na participação dos expositores e o reconhecimento do trabalho desenvolvido pela organização. E a GNR iniciou esta quinta-feira, dia 1 de outubro, a Operação Censos Sénior 2026, que decorre até 15 de novembro em todo o território nacional, com o objetivo de identificar idosos em situação de vulnerabilidade e reforçar a sensibilização para comportamentos de autoproteção. Digo-lhe ainda que a objetiva do fotógrafo covilhanense Gonçalo Poço vai estar em destaque na Galeria António Lopes, com a exposição O Olhar da Montanha, uma seleção de 39 fotografias da Serra da Estrela, entre os dias 2 de outubro e 2 de novembro. A mostra apresenta vários retratos locais emblemáticos da Serra da Estrela. E o Grupo Humanitário da Dor de Sangue da Covilhã celebra o seu aniversário, o seu 38º aniversário, ao serviço da comunidade e da saúde pública, no dia 3 de outubro, com o programa a começar às 10. A programação continua assim por toda a manhã e termina com o almoço convívio. Digo-lhe ainda que é a primeira edição do Encontro de Parapente Covilhã, Céus da Serra da Estrela, sob a designação Cabeça do Mouro, terminou com um balanço positivo depois de 2 dias dedicados ao voo livre, à segurança e à promoção do potencial da região para a modalidade. E a terminar, digo-lhe isso mesmo, digo-lhe que pena uma cor, quanto mais autodeterminação dermos às pessoas que vivem nesses territórios, maior e melhor futuro teremos a nível nacional. Desta forma que o presidente da Câmara Municipal de Pena uma Cor, José Miguel Oliveira, encontrou a importância do debate sobre regionalização que decorreu na sexta-feira no Conselho de Pena uma Cor. Na abertura e no encerramento dos trabalhos, José Miguel Oliveira destacou a importância do tema para quem vive nos territórios do interior e defendeu uma maior capacidade de decisão local. A ponto final nesta síntese informativa, tenha a continuação de um excelente dia.

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0: Boa tarde, são 16 horas.
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0: Boa tarde, são 17 horas.
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0: Boa tarde, são 18 horas.
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2: Notícias na Rádio Covilhã. O presidente da União de Freguesias da Covilhã em Canhoso, Francisco Mota, garante que o relatório da auditoria às contas dos exercícios de 2021 a 2025 será remetido às entidades competentes e não fica numa gaveta. A garantia foi dada esta quarta-feira à noite, durante a Assembleia de Freguesia, depois de Sónia Moreira, eleita pela coligação CDS Iniciativa Liberal, ter questionado o Executivo sobre as conclusões do documento. A auditoria foi referida na reunião e identificou várias não conformidades nos procedimentos financeiros e administrativos da União de Freguesias, incluindo pagamentos em numerário sem documentação fiscal de suporte, a ausência de um regulamento de fundo de maneio, problemas em procedimentos de contratação pública e falta de documentação suficiente associada a alguns apoios sociais. O período analisado entre 2021 e 2025 corresponde à gestão da União de Freguesias pelo anterior Executivo, presidido por Carlos Martins, eleito pelo PS. Sónia Moreira considerou que as conclusões da auditoria justificam o envio do relatório para as entidades com competência para apreciar eventuais responsabilidades, nomeadamente o Tribunal de Contas e o Ministério Público, junto do Tribunal Administrativo e Fiscal de Castelo Branco.
3: Não compete esta Assembleia, nem ao atual Executivo, julgar quem quer que seja. Compete-nos, isso sim, garantir que as entidades com competência para apreciar estes factos têm um relatório na mão. Aliás, há duas razões adicionais para fazer sem demora. O anterior Executivo não foi ouvido em contraditório. A remessa às instâncias competentes é também a forma de lhe assegurar o contraditório pleno e imparcial.
2: Na resposta, Francisco Mota esclareceu que o documento não corresponde a uma auditoria forense, mas a uma auditoria de natureza contabilística e financeira, justificando a decisão de avançar com este processo com problemas detectados pelo atual Executivo em processos herdados. Entre os casos identificados, disse, estava uma obra na Escola dos Penedos Altos, onde, segundo Francisco Mota, não existiam inicialmente autos de medição assinados. O atual Executivo decidiu não avançar com um pagamento de cerca de 50 mil euros até obter aconselhamento jurídico. A partir daí, afirmou a autarca, foram detectados outros problemas, incluindo uma consignação sem cabimento nem compromisso financeiro, o que levou à contratação de uma empresa especializada para analisar os procedimentos dos 5 anos anteriores.
4: Quanto às conclusões, eu respondi na reunião que tivemos no dia 24, este Executivo não mandou fazer uma auditoria para que o relatório fique numa gaveta, não é? A decisão é que juridicamente nós temos que ter um enquadramento daquilo que nos foi apresentado neste relatório para que nos possam informar melhor qual o destino ou quais os destinos, e falo de destinos de entidades oficiais, para onde o relatório deve seguir. Portanto, quero tranquilizá-lo que o relatório seguirá com toda a certeza para as entidades que assim nos indicarem como as máximas responsáveis por qualquer avaliação externa do conteúdo.
2: Francisco Mota rejeitou também qualquer intenção persecutória na realização da auditoria, sublinhando o caráter pedagógico para o atual Executivo. O presidente da União de Freguesias garante que as situações identificadas estão já a ser corrigidas, apontando a revisão da norma de controlo interno e a criação de um regulamento para o fundo de maneio, que deverá ser aprovado pelo Executivo.
4: O relatório seguirá os seus trâmites legais, e peço desculpa de me estar a repetir, mas o senhor volta-me a fazer a questão, e portanto, quer dizer, não há nenhum comprometimento porque não ficou escondido numa gaveta, não, nem no armário, nem no cofre, não, ele vai seguir e portanto não há qualquer comprometimento, nem fico minimamente preocupado, honestamente, porque acredito que as instâncias que se venham a pronunciar sobre o mesmo dirão de sua justiça e portanto a partir daí será uma competência que já não é nossa, mas sim.
2: O relatório, com data de 21 de setembro, foi apresentado aos eleitos numa reunião realizada a 24 de setembro. Segundo Francisco Mota, tendo posteriormente sido enviado aos membros da Assembleia, a auditoria teve um custo de 1.750 euros, acrescido de IVA, e foi adjudicada à empresa Finance for Consulting. E a piscina municipal coberta da Covilhã, situada nos Penedos Altos, vai ser inaugurada durante as cerimónias do 20 de outubro, depois de ter sido alvo de obras de requalificação que permitem que o equipamento cumpra as dimensões exigidas para a realização de provas oficiais de natação. Esta certeza foi deixada pelo presidente da Câmara Municipal da Covilhã, Hélio Fazendeiro, quando questionado pelo líder do grupo municipal do PSD na Assembleia Municipal da Covilhã, realizada na segunda-feira, dia 28. O deputado deixou a questão ao presidente da autarquia, o deputado Nuno Paes, do grupo municipal do PSD, sendo que a data possível de abertura estava prevista para dia 30 de setembro.
5: Começamos pela piscina municipal. A obra continua a constar nesta formação como estando em execução. Recordo que, supostamente, era amanhã, perdão, depois da manhã, dia 30, a data da possível abertura. Portanto, e uma pergunta que eu quero fazer claramente é: qual é hoje o custo final estimado da piscina municipal e qual a data definitiva, então, para a sua conclusão? Sem rodeios, um valor e uma data.
2: Em resposta, Hélio Fazendeiro revelou que a inauguração vai decorrer durante as cerimónias de programa do 20 de outubro, de modo a celebrar os 840 anos da Covilhã e os 156 anos de elevação à cidade.
6: Quanto à piscina, senhor deputado, dar-lhe nota que vai ter uma boa notícia, não vai ser no dia 30, porque não se enquadrava naquilo que é, digamos, o programa do 20 de outubro, dos 840 anos da Covilhã, do Foral de Dom Sancho e também dos 156 anos de elevação à cidade, mas fique descansado, senhor deputado, que terá a oportunidade, certamente, de participar na inauguração da requalificação da piscina municipal coberta do município da Covilhã durante as cerimónias do 20 de outubro.
2: Recordar que os trabalhos complementares da empreitada da reabilitação da piscina municipal, no valor de cerca de 49 mil euros, tinham sido aprovados em fevereiro durante a reunião pública do Executivo. E a 11ª edição dos Pastores, História e Tradição de um Povo, com a organização da Filarmónica Recreativa Cortense, vai realizar-se entre 2 e 4 de outubro, em Cortes do Meio, para celebrar uma das tradições do povo. Com o recorde de abrigos nesta edição, 57, e muitas inscrições em lista de espera, o presidente da Filarmónica, Alexandre Barata, sublinhou durante a conferência de imprensa que só demonstra o interesse na participação dos expositores e o reconhecimento do trabalho desenvolvido pela organização. O dirigente admitiu querer manter viva a memória do povo e que todos os visitantes possam perceber a história por trás de cada abrigo.
7: Pastores é, antes de mais, um encontro com a memória, mas não queremos transformar a memória numa fotografia antiga. Queremos mantê-la viva. Queremos que o visitante possa ouvir os sons dos cais, mas também perceber a história que está por trás deste som. Queremos que veja o artesanato, mas que conheça as mãos que o fazem. Queremos que prove dos nossos produtos, mas que saiba de onde vêm e como são confeccionados. Queremos que percorra as nossas ruas do certame e perceba que por trás de cada abrigo existe uma história e um caminho. Se há algo que se define a vida pastoril, é precisamente o caminho.
2: A edição deste ano conta com uma novidade, com a Associação da Grande Rota da Transumância. A caminhada vai ligar as Penhas de Saúde a Cortes do Meio, no dia 4 de outubro, sendo que as inscrições já se encontram abertas e são limitadas a 100 participantes.
7: Esta edição do Sertão Pastores ganha um significado especial com a Associação da Grande Rota da Transumância, que escolheu o nosso sertão para realizar a sua nona etapa, que ligará as Penhas de Saúde a Cortes do Meio. A Serra à Aldeia, na transumância do rebanho do pastor António Reis, que será acompanhada por uma caminhada no domingo, dia 4 de outubro, para a qual já estão abertas as inscrições e que serão limitadas a 100 participantes. É uma ligação que nos honra e que faz todo o sentido, porque pastores não querem apenas falar da transumância, querendo que a transumância passe por aqui e quem percorre a grande rota da transumância possa descobrir também Cortes do Meio e a identidade desta comunidade.
2: Por outro lado, o Jorge Viegas, presidente da Junta de Freguesia de Cortes do Meio, relembrou a importância dos pastores e revelou que a Junta quer, acima de tudo, ser um bom parceiro.
7: Porque não pretendemos ser mais um certame, não pretendemos ser apenas mais uma iniciativa no calendário. Queremos ser diferenciadores e queremos criar uma experiência que só possa acontecer aqui, em Cortes do Meio. Com esta paisagem, com estas pessoas, com estes sabores, com estes sons, com esta memória, com esta identidade.
2: A edição deste ano vai contar com a animação de rua, 57 abrigos, festival da chanfana, gastronomia, desfile dos chocalhos e a caminhada inserida na grande rota da transumância. Recordar que o evento é organizado pela Filarmónica Recreativa Cortense e conta com o apoio da Junta de Freguesia de Cortes do Meio e do município da Covilhã. Associados à iniciativa estão a grande rota da transumância, aldeias de montanha e cão da Serra da Estrela de Alpetratinha. Dizer-lhe também que a GNR iniciou hoje a Operação Census Sénior 2026, que decorre até 15 de novembro em todo o território nacional, com o objetivo de identificar idosos em situação de vulnerabilidade e reforçar a sensibilização para comportamentos de autoproteção. A operação, integrada no policiamento comunitário e no programa Apoio 65 Idosos em Segurança, procura prevenir situações como burlas, furtos, violência e isolamento social. Na beira interior, considerando os distritos de Castelo Branco e Guarda, foram sinalizados cerca de 8 mil idosos em 2025 por viverem sozinhos ou isolados ou por se encontrarem em situação de vulnerabilidade. Durante a operação do ano passado, foram ainda realizadas cerca de 2 mil ações de sensibilização porta a porta e 328 ações em sala, abrangendo mais de 35 mil idosos. Entre janeiro e agosto deste ano, na área da responsabilidade da GNR, foram registados 2.720 crimes de burla, 4.545 furtos e 417 roubos contra idosos. No mesmo período, a Guarda deteve 69 pessoas por estes crimes, uma burla, 48 por furto e 20 por roubo. A Operação Census Sénior realiza-se anualmente desde 2011, permitindo à GNR atualizar o mapeamento e a sinalização de idosos em situação de maior vulnerabilidade e reforçar o acompanhamento de proximidade. Digo-lhe ainda que a objetiva do fotógrafo covilhanense Gonçalo Poço vai estar em destaque na Galeria António Lopes com a exposição O Olhar da Montanha, uma seleção de 39 fotografias da Serra da Estrela entre os dias 2 de outubro e 2 de novembro. Algumas das imagens presentes nesta exibição foram escolhidas pela revista National Geographic para publicação em capas e reportagens. Gonçalo Poço é natural da Covilhã e é empresário no mundo das bicicletas e desde sempre a fotografia tem sido o seu verdadeiro porto de abrigo, uma forma de ver, sentir e interpretar o mundo. Recordar que o covilhanense publica frequentemente a convite na revista e colabora com diversos canais de televisão no apoio a notícias e reportagens. E o Grupo Humanitário da Dores de Sangue da Covilhã celebra o 38º aniversário ao serviço da comunidade e da saúde pública no sábado, dia 3 de outubro, com um programa a começar pelas 10. Para as 11 está marcada uma sessão solene no auditório da Biblioteca Municipal da Covilhã, seguindo-se às 12 a entrega de galardões aos associados e dadores de sangue. A programação continua às 12h30 com um momento musical e termina pelas 13 com o almoço convívio no restaurante O Pataco, nas instalações da Associação Desportiva da Estação. E a primeira edição do Encontro de Parapente Covilhã Céus da Serra da Estrela, sob a designação Cabeça do Moro, terminou com um balanço positivo depois de dois dias dedicados ao voo livre, à segurança e à promoção do potencial da região para a modalidade. Realizado a 26 e 27 de setembro, o encontro reuniu pilotos e entusiastas do parapente, um ambiente marcado pela partilha e pelo espírito de comunidade, demonstrando também a capacidade organizativa da estrutura responsável pela iniciativa. A organização, a cargo do Aeroclube da Covilhã, considera que o evento contribuiu para reforçar a Covilhã e a Serra da Estrela como território com potencial para a prática do parapente, apontando para a continuidade do trabalho e para a criação de melhores condições para o desenvolvimento da modalidade. A iniciativa contou com o apoio do município da Covilhã, das freguesias de Boidobra, Vila do Carvalho e Cantargalo e da Federação de Voo Livre, entre outras entidades e parceiros. E a terminar, digo-lhe que quanto mais determinação dermos às pessoas que vivem nestes territórios, maior e melhor futuro teremos a nível nacional. Foi desta forma que o Presidente da Câmara Municipal de Penamacor, José Miguel Oliveira, enquadrou a importância do debate sobre a regionalização que decorreu na sexta-feira no Conselho de Penamacor. A conferência, que conta com o apoio do município de Penamacor, reuniu várias personalidades da vida pública e autarcas da região. A iniciativa procurou discutir a oportunidade, os termos e os possíveis modelos de regionalização numa perspectiva de uma administração pública mais próxima e eficiente. Na abertura e no encerramento dos trabalhos, José Miguel Oliveira destacou a importância do tema para quem vive nos territórios do interior e defendeu uma maior capacidade numa perspectiva de uma administração pública mais próxima e eficiente. Na abertura e no encerramento dos trabalhos, José Miguel Oliveira destacou a importância do tema para quem vive nos territórios do interior e defendeu uma maior capacidade de decisão local. O autarca associou ainda a discussão sobre regionalização ao papel desempenhado pelo poder local ao longo dos últimos 50 anos. José Miguel Oliveira defendeu que uma maior proximidade na decisão poderá contribuir para o desenvolvimento dos territórios, considerando que não há dúvidas de que o território seria muito mais desenvolvido se tivessem alguém que olhasse para ele de uma forma mais próxima. A falta de investimento em algumas infraestruturas de ligação ao interior foi também apontada pelo Presidente da Câmara de Penamacor como uma das questões a considerar no debate sobre o desenvolvimento territorial. Para o autarca, a fixação da população não depende apenas da economia ou dos serviços públicos, sendo igualmente necessário reforçar as ligações entre os diferentes territórios. A ponto final nas notícias, desejo-lhe a continuação de um excelente dia.

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0: Boa tarde, são 19 horas.
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0: Boa noite, são 20 horas.
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2: Silêncio, que hoje temos uma hora de Barca do Fado.

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0: Boa noite, são 21 horas.
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0: Boa noite, são 22 horas.
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0: Boa noite, são 23 horas. 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

0: Boa noite, são 0 horas. 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
3: Já. 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

0: Yeah. De certa forma, todas as minhas músicas são histórias da minha life. E falando em histórias da minha life, e Preto e Vermelho foram dois álbuns que eu fiz com os pés completamente na rua. Depois veio Sacrifício, o álbum que acabou por mudar a minha vida. Mas no processo, eu perdi alguns amigos, conheci pessoas novas. Muitas delas compreenderam, outras não, o meu propósito, quando eu próprio não sabia para onde é que isto ia me levar. Mas uma coisa sempre tive certeza: música é aquilo que eu mais gosto de fazer. E independentemente de eu viver ou não da música, eu ia continuar a fazer música da mesma forma. Então, este som chama-se País das Maravilhas, porque eu nasci, cresci e vivi aqui a minha vida toda. Mas existe uma outra parte da minha história, que são as minhas origens e a minha família. Porque um homem pode não saber para onde é que ele vai, mas ele tem que saber onde é que ele vem. 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

0: Boa noite, é uma hora. 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